0: tema era algo do Brasil também, Arnaldo.
1: E o pedido de Nuestra Vida Noelia é Eu Amor.
0: Eu Amor.
1: Sim. E o outro era de... Não sei se você quer venir, vá. Coração aberto de... A ver, Eduardo Costa. O pedido de Nuestra Vida Tito.
0: Coração aberto. Sí, gracias por el aguante a toda la gente linda que van sintonizando la radio, escuchándonos.
1: Pedido de nuestra amiga Noelia. Escuchamos. El amor de Ceci Camargo y Luciano.
0: Ay, ay. Pero romántico. 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